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Obrigado. Só agora é que estou a ver que há gente lá em cima. Eu acho que nós, nestes concertos intimistas, ficamos muito mais nervosos. É curioso, não é? Uma canção de 1982 levou-o para a Venezuela.

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0: programa de João Monge, na voz de Luís Represas, o Trovante, e a música Timor, que foi uma espécie de emblema da luta pela resistência dos timorenses na década de 90 até ao referendo de 1999. Luís Represas haveria de interpretar precisamente esta música em Timor, poucos minutos depois da independência de Timor-Leste. Luís Represas tinha 69 anos, uma longa carreira na música, de resto 50 anos que seriam festejados em dois concertos, dois grandes concertos, pelo menos durante o próximo ano. E essa vida e longa carreira na música que a jornalista Inês Cortês vai agora recuperar.
1: Luís Represas nasceu em Lisboa em novembro de 1956. 20 anos depois fundou o Estrovante, um grupo que marcou a música portuguesa nas décadas de 70 e 80 e do qual foi a voz durante 16 anos. Tudo começou no verão, em Sagres, onde um grupo de miúdos passava as férias em tendas na praia a tocar guitarra pela noite fora. À conversa com Nuno Artur Silva, no programa da TSF A Escuta do Mundo, o cantor fez questão de frisar que o Estrovante não era uma banda, mas um grupo.
2: Então quando é que vocês reuniram? Então, pá, a gente reuniu no grupo, não dizemos, nós reunimos a banda.
3: Bandazinha, é uma coisa.
2: Banda nunca foi. Sim. E isso foi, é a história normal de qualquer grupo de miúdos, uhum, que se encontra com o da mesma idade, que têm os mesmos valores, que têm os mesmos princípios, que portanto não, que não estão de alguma forma de virados de costas uns para os outros, e que se entendem, primeiro do lado humano, depois do lado musical, etc. Uhum. E essas coisas começam a rolar daí para fora.
1: Em 1992 seguiu a carreira a solo, mantendo-se como um dos artistas mais populares da música nacional. Ao longo de 5 décadas de carreira, editou vários álbuns, colaborou com vários músicos, como Carlos do Carmo e Jorge Palma. Levou a música portuguesa a palcos de vários países e em 2005 foi distinguido pelo Estado português com a Ordem de Mérito, grau de Comendador. O último álbum de estúdio, Miragem, foi editado em 2024. Luís Represas morreu hoje em Lisboa e é a comemorar 50 anos de carreira no próximo ano, com concertos nos Coliseus de Lisboa e do Porto.
0: Inês Cortês, com alguns tópicos que marcam uma vida cheia dedicada à música, esta de Luís Represas. O Trovante teve uma reunião há poucos meses, em março, um concerto mais um de reunião. A banda reunia-se, o grupo reunia-se de tempos a tempos para celebrar algumas datas e sempre com casa cheia. No caso, em março foi no Mel Arena. A Ministra da Cultura já prometeu uma reação a esta morte de Luís Represas para o dia de hoje, o dia da morte de Luís Represas aos 69 anos. Esta manhã, na TSF, estamos a olhar para um caso que se repete ano após ano. O caso das macas retidas tempo demais nas urgências dos hospitais do Algarve. Não é só no Algarve, mas no Algarve tem sido uma constante nos últimos anos. E por isso, a Federação dos Bombeiros do Algarve e a Comunidade Intermunicipal Algarvia dizem-se profundamente preocupados com a situação. As macas são retidas durante horas, leva a que as ambulâncias dos bombeiros fiquem também elas retidas, e isso pode colocar em risco a assistência de urgência a outros doentes, Maria Augusta Casaca.
4: Começa a ser frequente e no verão a situação agrava substancialmente. Por insuficiência de macas nas urgências dos hospitais de Faro e Portimão, as ambulâncias dos bombeiros ficam horas retidas nas unidades hospitalares. A Federação dos Bombeiros do Algarve já fez uma análise aos 20 primeiros dias deste mês e Steven Piedade, o presidente da Federação, apresenta alguns exemplos.
5: A gente já teve desde 2 horas até 8 horas. Ou seja, o total global, estou-me a recordar agora da Cruz de Luz em Faro, que teve um total de 67 horas de retenção de macas. Portanto, isto é grave.
4: Isso apenas no mês de julho. A média de retenção das ambulâncias nas urgências anda entre as 2 e 3 horas, não menos do que isso. Num comunicado conjunto, tanto a Federação dos Bombeiros como a AMAL, a Comunidade Intermunicipal do Algarve, consideram que este problema não afeta apenas a emergência pré-hospitalar. Compromete igualmente a capacidade de resposta dos corpos de bombeiros em outras missões de proteção e socorro. É o que refere António Miguel Pina, presidente da AMAL.
6: Ficam horas e horas e horas retidos, uma ambulância, 2 homens, nos hospitais, pondo em causa o socorro. Felizmente este ano ainda não tivemos nenhum grande fogo, porque são os mesmos que apagam fogos que conduzem as ambulâncias.
4: Tanto o Presidente da Federação dos Bombeiros como o Presidente da AMAL pedem maior empenho da Unidade Local de Saúde do Algarve e do Ministério da Tutela.
5: E esperamos que quer o LS, quer o Ministério da Saúde, tomem uma posição. Portanto, quer nós, quer a AMAL, estamos dispostos a dialogar e a encontrar uma solução, porque trata-se de socorrer vidas e salvar vidas. Por qualquer dia, digo isto com profunda tristeza, vamos ter uma morte na via pública por falta de assistência. Já aconteceu, não é a primeira vez, ficarem pessoas na rua durante largas horas à espera de um meio de emergência médica, ou seja, de uma ambulância, para o socorrer.
4: Uma situação que fragiliza todo o dispositivo regional de socorro e que coloca em causa a capacidade de resposta dos corpos de bombeiros do Algarve.
0: Maria Augusta Casaca, e uma situação que se repete no Algarve. A Associação Alzheimer Portugal alerta neste Dia Mundial do Cérebro para a urgência da existência de um plano nacional para esta doença que inclua o acesso mais fácil a medicamentos que já estão disponíveis no mercado, mas que não estão incluídos no Serviço Nacional de Saúde. Estima-se que em Portugal quase 300 mil pessoas vivam com demência. Está previsto que este número possa duplicar até 2050. Rosário Zinck, a Presidente da Associação Alzheimer Portugal, fala em soluções que tardam em chegar ao SNS.
3: Desde 2025 que nós temos dois medicamentos aprovados a nível europeu que são medicamentos promissores, ou seja, têm influência no curso da doença, permitem retardar a doença e com isso permitem ganhos a nível da qualidade de vida e da autonomia das pessoas com doença de Alzheimer. E temos ao mesmo tempo um plano nacional para as demências a ser implementado. E é fundamental que este plano não ignore, que contemple, que integre esta inovação. Por enquanto, ainda não há nenhuma decisão quanto à comparticipação, o que significa que só estão acessíveis, neste momento, por enquanto, nos hospitais privados.
0: Rosário Zinck explica que há muitas pessoas que não são diagnosticadas a tempo.
3: Há muitas pessoas com doença de Alzheimer ou outra forma de demência que nem sequer são diagnosticadas. E é essa outra das nossas batalhas, é que, nomeadamente a nível dos cuidados de saúde primários, os médicos de família estejam motivados e envolvidos nesta problemática, por forma a estarem atentos aos primeiros sinais e também, na nossa perspectiva, para poderem fazer um despiste e também eles participar no próprio diagnóstico, sem prejuízo depois de um maior afinamento já a nível dos especialistas.
0: Nestas declarações à TSF, neste Dia Mundial do Cérebro, Rosário Zinck diz que há sinais que podem servir para detectar a doença e que devem deixar as pessoas mais atentas.
3: Um esquecimento que compromete o nosso dia-a-dia. Esquecemos de compromissos, esquecemos de que temos que tomar um medicamento a determinada hora, desorientamos-nos no espaço ou no tempo, não sabemos bem em que dia da semana é que nos encontramos. A doença de Alzheimer também se pode caracterizar por alterações no comportamento.
0: São alertas que nos servem para prevenir, para assinalar este Dia do Cérebro. Vai acontecer, com a ajuda da Associação Alzheimer Portugal, uma conferência na Assembleia da República, uma conferência que vai promover o debate entre as diversas possíveis soluções. Em Lisboa, há hoje, na reunião do Executivo Municipal, uma proposta em cima da mesa para aumentar os preços do estacionamento, uma proposta que prevê o primeiro aumento dos preços nos últimos 15 anos. Um aumento estimado é de 5 a 10 cêntimos por hora, em função da zona em que esse aumento vai acontecer. Vale a pena lembrar que a EML, a empresa que gera o estacionamento em Lisboa, tem zonas que vão do verde ao preto, mas essencialmente verde, laranja e vermelho. As zonas que têm o estacionamento mais caro são as zonas vermelhas. Esta proposta tem uma aprovação garantida à partida pela maioria liderada pelo PSD e pelo presidente Carlos Moedas. É justificada pelos aumentos da inflação. Nos últimos dias, já depois de conhecida esta proposta, a TSF falou com o presidente da Junta de Freguesia de Benfica. É uma zona onde existe uma área residencial importante, mas também várias zonas de serviços e interfaces de transportes, mas que recusou, em referendo local, o alargamento da zona de estacionamento tarifada. E já existe uma dessas zonas na freguesia de Benfica. O presidente da Junta é Ricardo Marques. Ele aponta várias falhas no trabalho da EML nesta zona.
7: Se vierem a Benfica ver a zona tarifada EML, ao pé da Agência Lusa, ao pé do Colégio Militar, ao pé do Fonte Nova, vocês veem uma degradação brutal dos arruamentos, das bolsas de estacionamento, de tudo aquilo que é a zona em que há uma tarifação e um copagamento de um cidadão que não vê o retorno no ganho público. Se vierem ver as ciclovias de Benfica, que infelizmente só temos uma municipal que devia ser suportada e reparada através da operação da EML, está toda esburacada e toda a precisar de uma manutenção urgente. Portanto, é muito difícil explicar aos cidadãos porque é como a EML, que ainda hoje não cumpre a sua função primordial, que além de aumentar estacionamento, fiscalizar e melhorar a circulação de todos em Lisboa, vemos agora este aumento da tarifação, ou esta proposta de aumento da tarifação, ao arrepio daquilo que é a capacidade da EML de cumprir os princípios mais básicos daquilo que é a sua operação.
0: Ricardo Marques acusa a Câmara de mudar de ideias em relação ao pagamento de tarifas entre o período pré-eleitoral e o atual mandato.
7: A Câmara Municipal de Lisboa, em que em período pré-eleitoral chegou a falar da redução integral de pagamento, com o pagamento pelos lisboetas, chegou a estar no programa eleitoral de Carlos Moedas e como uma medida deixar de ser cobrado em Lisboa para moradores aquilo que era a tarifação de estacionamento. E percebemos que no período pós-eleitoral, que é o caso agora, mudou o enfoque. E, portanto, essa é a primeira questão, que é uma questão mais política, de outra raiz, que é sobre, de facto, a falta de coerência daquilo que são estas propostas, tendo em conta aquilo que foi até há 2 anos atrás, o que foi apresentado, o que foi dito, o que foi chegou a ser até na altura aqui do referendo local de Benfica, elencado como o futuro que estaria a chegar de não haver tarifação paga para moradores em Lisboa, e portanto que as pessoas deviam votar a favor daquilo que era a entrada da tarifação em toda a freguesia.
0: São considerações deixadas na TSF por Ricardo Marques, o presidente socialista da Junta de Freguesia de Benfica em Lisboa, no dia em que está em discussão na autarquia uma proposta de aumento do preço do estacionamento na cidade de Lisboa, o primeiro aumento nos últimos 15 anos, de acordo com aquilo que é garantido neste momento pela empresa municipal de estacionamento de Lisboa. O primeiro-ministro já lamentou a morte de Luís Represas, a voz do Trovante. Luís Montenegro considera que Luís Represas é uma das maiores referências musicais e a partida de Luís Represas é uma perda para o país e para a cultura, mas o legado vai permanecer de forma tão contagiante como numa vida, diz Luís Montenegro, cheia de sede de infinito, e dizê-lo cantando a toda a gente. Também a Ministra da Cultura, Margarida Balseiro Lopes, já reagiu com um lamento a esta morte de Luís Represas. A Ministra da Cultura, Margarida Balseiro Lopes, está agora em direto na TSF. Bom dia e obrigado, Sra. Ministra, por estar neste jornal às 9 na TSF. Qual é que é a melhor memória que guarda de Luís Represas?
8: Bem, antes de mais, bom dia. Hoje é, de facto, um dia triste. Perdemos uma das figuras mais marcantes da música portuguesa. Eu acho que no nosso imaginário coletivo do país está a música Timor, está naturalmente a Perdidamente, a que fazia agora referência quando leu a nota de pesar que o Sr. Primeiro-Ministro dirigiu, e a importância que Luís Represas teve como cantor, como compositor, como intérprete, e era também uma pessoa muito, além de conhecida, eu tenho ouvido também ao longo da emissão, muito acarinhada pelo público, e é de facto uma perda irreparável.
0: Lembra-se de estar presente em algum concerto de Trovante ou de Luís Represas?
8: Não, mas ouvi bastante.
0: E qual era, dessas músicas, essas duas músicas que referiu, seriam as suas duas preferidas ou teria outra opção?
8: Sim, Timor, porque naturalmente ela também teve subjacente o envolvimento que Luís Represas e a sociedade portuguesa teve quando foi da causa de Timor, naturalmente. Aperdidamente, que não tem esta conotação política, mas é efetivamente uma música que grande parte das pessoas tem, que sabe de cor, e que é uma das muitas músicas que, e do lugar que nos fica de Luís Represas, e portanto ele pertence a um grupo restrito de artistas cuja influência ultrapassa a larga escala aquilo que foi o sucesso das suas canções, e portanto o seu legado, o legado que deixa, mede naturalmente pela dimensão da sua obra, pela marca do Estrovante, como é evidente, pela consistência e pela longevidade da carreira, fazia este ano precisamente 50 anos, e pela ligação duradoura que soube criar com muitas, muitas, muitas gerações de artistas portugueses e gerações de portugueses. Portanto, hoje a música, mas mais do que a música, a cultura portuguesa, ficam sem dúvida nenhuma mais pobres.
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Olá para todos, muito bom dia. Já cá estamos para mais uma hora, para mais uma edição dos Sons do Távora, entre as 9 e as 10. Boa edição para este dia 22 do mês de julho. Bom dia, se vai na estrada, boa viagem, leve-nos consigo. Nebulosidade matinal no litoral oeste, pequena subida de temperatura no interior centro e sul, no Algarve. As máximas esperadas para hoje, 30 para Lisboa, 24 para o Porto, 34 para Faro. Para Moimenta da Beira, espera-se hoje uma máxima de 32 graus.

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Bom, estamos agora apenas a 13 minutos das 10. Votos renovados de um muito bom dia se vai na estrada. Desejo de uma boa viagem. 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

0: Para saiba como vai ser o seu dia. 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
1: Bom, começamos já pelos nativos de Carneiro. Seja firme ao defender o seu espaço e a sua liberdade. Leão, é um dia de desenvolvimentos pouco agradáveis. Peixes, dia muito feliz e divertido, sobretudo para quem está de férias. Virgem, sem apoios, não se metem novos projetos. Escorpião, sabe lidar a melhor forma com contrariedades e algumas dúvidas. Caranguejo, é um dia de gestos e palavras certos com resultados auspiciosos. Sagitário, dia feliz, os acontecimentos programados são fonte de alegria. Balança, amadureça ideias antes de tomar decisões estruturais. Gêmeos, é um dia em que consegue perceber que há situações que não conhece de forma inteira. Aquário, é um dia com muita alegria, muita paixão, sente grande força interior. Touro, situações económicas estão em fase controlada. E finalmente Capricórnio, não sente firmeza ou segurança para prosseguir uma relação. E pronto, ficamos por aqui quanto à edição de quarta-feira. Foram os sons do Távora. Já a seguir, hora informativa, edição da manhã.

0: 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São 10 da manhã. 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

Bom, primeiros minutos desta hora informativa, primeira edição do dia para esta quarta-feira, dia 22. Recuperando a informação das temperaturas máximas previstas para hoje, 30 para Lisboa, 24 para o Porto e 34 para Faro. Moimenta da Beira, esperada uma máxima de 32 e mínima de 15 graus. Daqui a pouco temos revista de imprensa, lá mais para a frente, informação com o Veríssimo Santos.

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1: Bom, vamos a isso. Vamos começar pelo JN Jornal de Notícias. Casal traz assassino do Brasil para matar namorado da filha. Empreiteiro de 60 anos envolveu-se com um jovem de 20, foi roubado e asfixiado em casa no Porto. Suspeitos detidos pela PJ no aeroporto de Lisboa, depois de alguns dias de turismo e compras. Inquérito a Luís Neves nas mãos do PGR. Secundário, quem faz exame na segunda fase, pode repetir em setembro. Porto, Casa da Praia, entregue pelo Estado, vai ser espaço desportivo. Minho, Guimarães e Braga juntas pela área metropolitana. Reciclagem, petição, força, discussão sobre o fim do Volta no Parlamento. Liga Conferência, Braga na Sérvia sem margem para errar. Futebol Clube do Porto, Niang promete golos, mas vai começar na equipa B. Do JN passamos para o Público. Um terço das vagas que chegaram aos centros de emprego ficou por preencher. Divulgadas médias dos exames, 300 alunos candidataram-se ao superior no primeiro dia, no ano passado foram 10 mil. Imigração, acordos bilaterais criam cidadania desigual. Atrelado, Ministério Público investiga e Luís Neves promete explicações. Ucrânia, licença para fabricar Patriot, não defende Kiev no imediato. Finalmente passamos pelo DN, Diário de Notícias. Pinheiro da Cruz, projeto de reabilitação social, põe em recluso produzir um vinho ímpar. Executivo, oposição vê Montenegro sem férias de verão como um sinal de fraqueza. Educação, PR pede respeito pelo princípio da igualdade nos exames nacionais. Sistema Volta, PSP deteve primeiro mineiro do lixo e Câmara Municipal de Lisboa quer limpezas cofinanciadas. América, domingo era poluição, na segunda-feira discriminação. Trump volta à carga contra o Canadá. Falta de água na Caparica gera cancelamentos em hotéis e AL. Luís Neves, PJ terá detectado sinais de abuso de poder e descaminho no caso do atrelado à guarda do empreiteiro João Carvalho. 10 horas, praticamente 16 minutos, foi a Revista de Imprensa. Bom dia. 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
1: Bom, ficou para trás a revista de imprensa. Estamos em contagem decrescente para a informação com Veríssimo Santos. 10h23, hora informativa até às 11.

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1: Lamego celebra 265 anos do Santuário de Nossa Senhora dos Remédios. Comemorações incluem momentos religiosos, culturais e de convívio. O Santuário de Nossa Senhora dos Remédios, comemorações dos 265 anos da sua inauguração, vai ter uma jornada que alia a dimensão religiosa à valorização cultural e ao convívio comunitário. A efeméride será marcada por um conjunto de iniciativas organizadas pelo município de Lamego, que pretendem envolver a população numa homenagem a um dos mais importantes símbolos históricos e patrimoniais da cidade e do país. O programa arranca pelas 18h30 com a celebração da Eucaristia, seguindo-se às 19h30 um concerto mariano no órgão de tubos, mais tarde às 20h15 a carreira central acolhe um momento de convívio com um porco no espeto. A programação prossegue às 21h com a apresentação do opúsculo Amai-vos uns aos outros ou Armai-vos uns contra os outros, seguindo-se às 21h20 a atuação do Padre Marcos Alvim e os Esquilos. O encerramento está previsto para as 22h com o hino do santuário e também o respectivo bolo de aniversário. São 265 anos de Santuário de Nossa Senhora dos Remédios em Lamego. O IP3 já deveria estar cortado ao trânsito em noites desta semana entre Tondela e Santa Combadão. O que é certo é que as coisas trocaram de volta. Uma fonte do Comando Subregional da Região de Coimbra disse que o corte no itinerário principal 3, IP3, se mantém e não há sequer previsão de reabertura, encontrando-se no local 27 operacionais com o apoio de 13 veículos. De acordo com a fonte do Comando Subregional da Região de Coimbra, uma rotura num caminhão que transportava resina levou ao derrame desta substância para a estrada por volta das 11h30 de segunda-feira, tendo a circulação rodoviária ficado interdita nos dois sentidos cerca de uma hora depois. O líquido não é tóxico, nem é inflamável, mas como foi uma quantidade considerável, continuam a decorrer trabalhos de contenção e de limpeza da substância derramada. Mas o trânsito, o IP3, mantém-se interrompido nos dois sentidos, em Penacova, 19 horas após ter sido cortado devido a um derrame de resina de um caminhão para a estrada, segundo a Proteção Civil, e o trânsito está a ser desviado nos dois sentidos para a Estrada Nacional 2. Ou seja, uma transição passageira e de poucas horas para trabalhos de melhoria das condições de circulação na via transformou-se num problema de corte total devido ao derrame de resina na estrada. Portanto, de uma coisa simples, talvez se tenha transformado num pesadelo. Isto, no que toca a condicionamentos das estradas, anda mal. Também a Estrada Nacional 321, entre Castro Daire e Sinfãs, vai ficar com trânsito condicionado. A Estrada Nacional 321, entre Castro Daire e Sinfãs, na Serra de Montemuro, estará condicionada com circulação alternada a partir de 27 de julho, na próxima segunda-feira, durante 4 meses, assim anunciou a Infraestruturas de Portugal. A partir do dia 27 de julho, durante um período estimado de 4 meses, serão realizados trabalhos de instalação de guardas de segurança no troço da Estrada Nacional 321, que estabelece a ligação entre os concelhos de Sinfãs e Castro Daire. Assim o indica em comunicado a Infraestruturas de Portugal. Neste sentido, a IP indica que será necessário proceder ao condicionamento da circulação rodoviária, de modo a ser feita essa colocação de sistemas de retenção na EN321, no distrito de Viseu. Numa nota de imprensa, a IP informa que durante esse período a circulação será efetuada de forma alternada, regulada por equipamento semafórico, de modo a garantir a execução dos trabalhos em condições de segurança. A EN321 liga os municípios de Castro Daire e Sinfãs pela Serra de Montemuro e a obra será realizada ao longo de toda a vida, desde a saída de Sinfãs até

0: ao quilómetro 25, no entroncamento com a EN2, em Castro Daire, junto ao acesso na A24. Continuamos por cá, bem perto de nós, e que também se vai sentir na pele os custos do desenvolvimento. Pois bem, mais uma vez, acessos, estradas, o acesso ao Hospital de Viseu também está em obras durante 12 dias. Trabalhos de reparação do pavimento na Avenida Rei Dom Duarte já arrancaram. A Avenida Rei Dom Duarte, um dos principais acessos ao Hospital de Santo Eutónio em Viseu, vai estar condicionada à circulação automóvel, conforme anuncia a autarquia viziense. O condicionamento deve-se à necessidade de realização de trabalhos de reparação do pavimento e, segundo a mesma fonte, os trabalhos deverão decorrer durante 12 dias. O IUC, já se sabe, muda para todos os condutores. Por isso, saiba quando vai passar a pagar. É já oficial. O Governo aprovou a alteração do modelo de pagamento de imposto único de circulação, já está em vigor. Todos os carros passam a ter de estar equipados com este sistema. O Governo aprovou a alteração do modelo de pagamento do imposto, do IUC, passando a ser liquidado em datas fixas, em vez de segundo mês da matrícula, conforme anunciou o Ministro da Presidência. Leitão Amaro falou no final do Conselho de Ministros da última quinta-feira e disse que foi assim aprovada a medida após a autorização do Parlamento, que, segundo ele, o Ministro, era fundamental, visto que o modelo atual gera incerteza e imprevisibilidade. Então, como é que vai passar a funcionar o pagamento do IUC? A decisão foi de que passa a ser pago por definição até o final do mês de abril e pode ser uma prestação única, se o montante for igual ou inferior a 100 euros, em duas prestações, abril e outubro, se for superior a 100 e igual ou inferior a 500, e em três prestações, abril, julho e outubro, se for superior a 500 euros. O Ministro realçou ainda que esta alteração é sem prejuízo de quem quiser pagar numa prestação única, logo em abril, o poder fazer. Quando entra este novo modelo em vigor? Pois bem, a autorização legislativa foi aprovada já em 17 de abril de 2026, na Assembleia da República, com a abstenção do Chega, PCP, Bloco de Esquerda e PAN, e os votos favoráveis das restantes bancadas, e foi promulgada em 26 de maio de 2026. De acordo com o texto, os proprietários de automóveis passam a pagar IUC em datas fixas, em vez de o fazerem no mês da matrícula do veículo. Então, o que muda em 2027 e o que muda definitivamente em 2028? Os meses de pagamento serão, no entanto, diferentes, em 27 e em 28. No próximo ano, 2027, há um período transitório com um calendário que só se aplicará durante um ano e a partir de 2028 vigora o formato definitivo, já com o calendário diferente. A partir de 2028, o IUC passa a ser liquidado até ao final de abril, se for até 100 euros. Se for mais de 100 euros e igual ou inferior a 500, é pago em duas prestações em abril e outubro. Se for mais alto, mais de 500 euros, é então entregue em três prestações em abril, em julho e em outubro. E como é que será feito o pagamento durante o ano de transição? Em 2027, no ano transitório, o imposto será pago em uma única prestação durante o mês de outubro, se o imposto for igual ou inferior a 500 euros. Nos restantes casos, é entregue em duas prestações, durante os meses de julho e outubro, sem prejuízo da opção pelo pagamento integral no mês de julho. Começa já a não ser qualquer novidade ver o Nelson Gomes no alto dos pódios. Pois bem, o Nelson Gomes é um atleta português, natural de Freirinho Sernancelho, e que escolheu Moimenta da Beira para viver, onde tem a sua residência, e mais uma vez voltou a elevar o nome de Portugal além fronteiras ao sagrar-se campeão europeu de duatlo sprint, na prova disputada em Banyoles, Espanha, integrada no Campeonato da Europa de duatlo. Numa competição que reuniu mais de 30 atletas provenientes de vários países, Nelson Gomes demonstrou toda a sua qualidade, a sua consistência e excelente preparação, cruzando a meta na primeira posição da sua categoria com um tempo de 54 minutos e 46 segundos, conquistando assim mais um importante título internacional para o seu vasto palmarés. Desta vez, o título europeu, mas convém lembrar que este senhor já foi campeão mundial. Ao longo da prova, composta por um segmento inicial de corrida, seguido de ciclismo, e terminando com uma nova corrida, o atleta português manteve um ritmo forte e uma estratégia irrepreensível, conseguindo destacar-se da concorrência e confirmar a superioridade perante um competitivo lote internacional. O atleta continua assim a afirmar-se como uma das grandes referências do duatlo português, somando mais um título internacional a uma carreira repleta de sucessos. A vitória em Banyoles reforça o estatuto de Nelson Gomes no panorama internacional do duatlo e evidencia uma vez mais o talento e a dedicação de um atleta que continua a representar Portugal ao mais alto nível, levando a bandeira nacional e também a bandeira das suas origens ao lugar mais alto do pódio. Parabéns para o Nelson Gomes por mais este importante título internacional.
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0: Olá, muito bom dia. Sejam todos muito bem-vindos à Rádio Ribatávora em Moimenta da Beira. Vai começar agora a primeira edição do Dia do Espaço do Ouvinte. Espaço este que é seu, porque pode pedir a música que mais gosta e também, se quiser, fazer a sua dedicatória. 254-582-544 é o número de telefone para o qual pode ligar e dizer a frase Santiago de Liumil, a melhor festa de sempre. Vamos já dar início

0: E vamos começar por Val de Penela. Olá, bom dia.
1: Bom dia, menina Cristina.
0: Bom dia, menina Alice. Estou bem. Alice, como é que está?
1: Também estou bem, graças a Deus.
0: E que vamos ouvir?
1: Ok, dança.
0: Vamos dedicar.
1: Vou dedicar à dona Agostinha, à neta Sofia, à minha sobrinha Karina, à dona Aldina Duarte e para, os dois net... e para a netinha e para o netinho que tenho aqui. Para todos os ouvintes participantes e um beijinho para ti e até amanhã.
0: Vamos à frase.
1: Santiago Leomil é a melhor festa de sempre.
0: Isso mesmo, Alice. Um beijinho. Até amanhã.
1: Amanhã, Cristina. Tchau.

0: E assim começamos a primeira edição do Espaço do Ouvinte ao som do Estoque e Dança com este Portugal em Festa, pedido feito pela Alice, que nos ouve em Val de Penela. Já é do seu conhecimento que as festas de Santiago e Liomil já começaram e hoje, dia 22, temos espetáculo com o grupo Função Pública. É não perder. Vamos até Vila Chadabeira. Bom dia.
1: Olá, bom dia, minha flor, como está?
0: Estou bem. E a Conceição, como é que está? Bem disposta?
1: A Conceição, ouvindo essas duas vozes que são aí maravilhosas, a gente fica bem.
0: Obrigada. O que vamos ouvir, Conceição?
1: Vamos ouvir Dinis Cruz, Querida Mãe, o Tempo Passa.

0: E vamos dedicar a quem?
1: Aos meus filhos, noras, netos e bisnetos, à minha Joana, a toda a malta de Vilachão da Beira que esteja a ouvir por todo lado, não esquecendo o moto, esposa e famílias, muita força para eles. Vai para a dona Isaura, para a dona Ondina e Dondina, para a dona Zanha de Lamego, para o senhor António Ramos de Barroncal, vai para o senhor Paulo Teixeira e para o senhor Serafim de Passou e para todos que estiverem a ouvir. Amigos e familiares e para um casal amigo que está a ouvir. Olha, vamos à frase.
0: Vamos.
1: Santiago de Liumile é a melhor festa de sempre.
0: Isso mesmo, Conceição, um beijinho.
1: Para o António e para você também, tudo bom.
0: Obrigada, igualmente. Até amanhã.

0: Dinis Cruz, Mãe, o Tempo Passa, foi a escolha feita pela Conceição, que nos ouve em Vila Chã da Beira. Recordar novamente que hoje, às festas de Santiago em Liumil, teremos o espetáculo com o grupo Função Pública. Vamos até Vide. Bom dia.
1: Muito bom dia, menina Cristina.
0: Bom dia, Agostinha.
1: Tudo bem com a
0: Tudo bem, tudo bem. E com a Agostinha também?
1: É, pois claro.
0: E que vamos ouvir?
1: Sons da Terra.
0: Vamos dedicar?
1: Vou dedicar à minha Sofia e para o marido. Aqui para a Teresa e para o seu marido, o Zamanel e a sua esposa, o Acácio. E à Elisa, à Olga, à Celeste e à Elisabete e o seu marido. E aqui para a malta de vida, para toda a gente.
0: Muito bem.
1: E, agora, e para ti também, não é?
0: Muito obrigada. Vamos à frase.
1: E dá-me uma ajudinha.
0: Santiago de Liumil.
1: Santiago de Liumil.
0: A melhor festa.
1: As melhores festas para sempre.
0: De sempre.
1: De sempre.
0: Agostinha, beijinho, até amanhã.
1: Tchau, um beijinho. Tchau, até amanhã. Tchau.

0: Volta para trás foi o pedido feito pela Agostinha, que nos ouve em vídeo. E esta semana, Liumil está em festa, é o Santiago de Liumil. E hoje, como já referi, temos espetáculo com o grupo Função Pública. Amanhã, dia 23, grupo Costa Verde. Dia 24, animação com o grupo Top 5. Dia 25, grupo de baile com os Inseparáveis, seguindo-se os Supernova. E o DJ Pedro Costa é a animação pela noite dentro. Dia 26, banda Ritmo Jovem. E vamos até Alvite. Olá, bom dia.
1: Ora, bom dia, Cristina, como está?
0: Estou bem. E a Ondina, como é que está? Bem disposta?
1: Estou, graças a Deus. E agora a falar consigo, muito melhor.
0: Que bom. E o que vamos ouvir, Ondina?
1: Olha, Teresa Tarouca, Saudade, Silêncio e Sombra.
0: Uhum.
1: E vou dedicar a Maria da Conceição, Arminda de Vilhachão, Rosairinha de Lamego, Hilda Baldo Figueira, Isaura Rodrigo e Agostinha de Vide, e para a minha irmã Marina com as melhoras, e para vocês aí na rádio. E vamos à frase: Santiago de Liumil, a melhor festa de sempre.
0: Isso, tudo, Ondina. Um beijinho, até amanhã.
1: Muito para si também, obrigada.
0: Obrigada.

0: Silêncio e Sombra foi o pedido feito pela Ondina, que nos ouve em Alvite. 37 minutos, aliás, nos separam do meio-dia. Se quer ouvir aquela música, já sabe, é só ligar o 254-582-544. É o espaço do ouvinte até ao meio-dia. Vamos até Sernancelho, bom dia.
1: Bom dia,
0: Cristina. Bom dia, Cidália. Que vamos ouvir?
1: Daniel Sarabia, dia 3 de setembro. Para Micaré, ao meu marido, às minhas filhas, genros, netos e netas, Celisete Tadeia, marido e filha, José Alberto Rabito, esposa, filha, genros e netos e netas, Pássio marido, seu Tânio, para o Pedro Antero e mulher, e para vocês aí na rádio, e para o Cresce.
0: Muito
1: e para
0: bem.
1: Vocês aí na rádio, meu dia de trabalho.
0: Muito obrigada, vamos à frase.
1: Santiago de Liumil, a melhor festa de sempre.
0: Isso mesmo, Cidália, um beijinho, até amanhã.
1: Um beijão para o senhor António e para a menina também.
0: Muito obrigada.
1: Até amanhã, se quiser.
0: Até amanhã.
1: Obrigada, até amanhã.

0: Daniel Saraiva, com 13 de setembro, foi o pedido feito pela Cidália, que nos ouve em Sernancelho. Estamos quase a dobrar a hora, é tempo de recordarmos a semana em festa em Santiago de Liumil. Hoje, dia 22, espetáculo com o grupo Função Pública, dia 23, grupo Costa Verde, dia 24, animação com o grupo Top 5, dia 25, grupo de baile Inseparáveis, Sexos Supernova e Pela Noite Dentro é a animação com o DJ Pedro Costa. Dia 26, banda Ritmo Jovem. Vamos para Gondomar Tarouca. Bom dia.
1: Ora, então, muito bom dia, minha alegria.
0: Bom dia, Jorge. Que vamos ouvir hoje?
1: Olha, vamos ouvir o Vida Milho em Veja Mata.
0: Em Veja Mata, muito bem. E vamos dedicar a quem?
1: Família, Lucas, Manuela, Fátima, Márcio, Diorino, Carlos, a Glória, ouvintes e participantes, para ti, para António.
0: Muito obrigada. E agora?
1: A frase, Santiago de Liumil, a melhor festa de sempre.
0: É isso mesmo, está tudo dito. Jorge, um abraço. Até amanhã.
1: Outro. Até amanhã.

0: Vira-milha em Veja-Mata foi o pedido feito pelo Jorge, que nos ouve em Gondomar, Tarouca, Santiago de Leomil, a melhor festa de sempre. E é para lá que vamos. Bom dia.
1: Bom dia, minha mana querida.
0: Bom dia, Paula.
1: Minha que vamos... alegria.
0: Que vamos ouvir?
1: Olha, vamos ouvir o Botafogo no Terreiro, para dedicar à minha mãe, aos meus filhos, para ti, para o Tony, Gabi e Gina, Maria Loureira, a minha prima Fernanda e a minha prima Barrosa, e já agora para a Estela também, por favor. E agora vamos à frase. Santiago de Leomil, a melhor festa de sempre.
0: Isso mesmo, está tudo dito, Paula.
1: Um beijão muito grande.
0: Um beijinho, até amanhã.
1: Até amanhã.

0: Amigos de sobreposta com Botafogo no terreiro, foi o pedido feito pela Paula que nos ouve em Liumil. 11 horas e 38 minutos, vamos recordar o cartaz para esta semana, para as festas de Santiago de Liumil 2026. Hoje, dia 22, espetáculo com o grupo Função Pública, dia 23, grupo Costa Verde, dia 24, animação com o grupo Top 5, dia 25, grupo de baile Inseparáveis, os Supernova, e pela noite de André Animação com o DJ Pedro Costa. Por fim, dia 26, banda Ritmo Jovem. Vamos até Sepões. Olá, bom dia.
1: Bom dia.
0: Glória.
1: Sim.
0: Vamos ouvir o quê?
1: Rebeca.
0: E vamos dedicar a quem?
1: Olha, as minhas colegas, à Fátima, à Armanda, à Angelina do Barral, à Sandra das Bombas, ao Jorge Gondomar e à Paula Emoço.
0: Muito
1: e
0: bem.
1: E para vocês, para quem estiver a ouvir.
0: Muito obrigada. Vamos à frase.
1: Uma ajudinha, se faz favor.
0: Santiago de Liumil.
1: Santiago de Liumil.
0: A melhor festa de sempre.
1: A melhor festa de sempre.
0: Glória, um beijinho, até amanhã.
1: Tá, obrigada.

0: Que nos ouve em Sepões. Agora é tempo do nosso patrocinador, um minuto, e já estou de volta, até já.
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0: Horas e 44 minutos, estamos a 16 minutos para o meio-dia, espaço do ouvinte. Vamos até Alvite, bom dia.
2: Bom dia, menina Cristina, como está?
0: Estou bem, e a Rondina, como é que está? Bem disposta?
2: Bem disposta, graças a Deus.
0: Ainda bem, e o que vamos ouvir?
2: Vamos ouvir até uma do Leandro Lhumato.
0: Muito bem, vamos dedicar a quem?
2: Vamos dedicar para o meu marido, filhos, filhas, nossas e gêneros e netos, para a dona Germina Medo, para a dona Fernanda Mundim, para a dona Conceição de Alexandre Veira, para a dona Armindo de Alexandre Mundim. E para todos os participantes e ouvintes, para ir para a rádio, para a menina Cristina, e para o senhor António Rocha, com um bom dia de trabalho para todos.
0: Muito obrigada.
2: Ora, Santiago de Leonida, a melhor festa de sempre.
0: Está tudo dito, Irondina. Um beijinho, até amanhã.
2: Beijinho.

0: Leandro e Leonardo com Mexe Mexe foi pedido feito pela Irondina que nos ouve em Alvite. Vamos aqui para Moimenta da Beira. Bom dia.
1: Bom dia, minha Cristininha. Como é que está, menina?
0: Estou bem. E a São, como é que está?
1: Sempre boa.
0: Que vamos ouvir?
1: Vamos ouvir Marisa, o tempo não para.
0: E vamos dedicar a quem?
1: A toda a minha família, ao 20 participantes, para a Dona Isaurinha e para ti e para o Tonico, um beijinho e um bom dia de trabalho.
0: Muito obrigada. E agora?
1: Vamos à frase. Santiago em Mil, a melhor festa de sempre.
0: E está tudo dito, São. Um beijinho. Até amanhã.
1: E pequenininha, tchau.

0: Marisa, o tempo não para, foi o pedido feito pela São que nos ouve em Moimenta da Beira. Vamos até Castedo, bom dia.
1: Bom dia, bom... Moimenta da Beira.
0: Oh, linda.
1: Exatamente.
0: Que vamos ouvir?
1: Vamos ouvir o José Ricardo Merengue.
0: Vamos, sim senhora, e vamos dedicar a quem?
1: Aos nossos locutores, aos nossos patrocinadores e toda a gente que esteja a ouvir esta maravilhosa rádio com uma feliz quarta-feira.
0: Muito obrigada, igualmente. Vamos à frase.
1: Vamos embora. Santiago de Liumil é a melhor festa de sempre.
0: Está tudo dito, lindo. Beijinho.
1: Tchau.
0: Beijinho.

0: merengues mix foi o pedido feito pela Olinda, que nos ouve em Castedo.
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0: E terminamos por aqui a primeira edição do Espaço do Ouvinte. Já sabe, logo mais às 16 chega a segunda edição. Já a seguir vem o Melodia Viva. Como recorrente, o Melodia Viva não é igual todos os dias. E a pedido hoje será o fado.

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Olá, muito boa tarde. Começa agora mais uma edição do programa Melodia Viva até à uma hora. A boa música aqui, como referi anteriormente, será o fado. Vamos começar ao som de Carlos do Carmo com O Homem das Castanhas. Depois Marcos Rodrigues com Canoas do Tejo. E Fernando Tordo com O Fado dos Cheirinhos.

Cheirinhos, meio-dia 17. É tempo para recordarmos as temperaturas que hoje se fazem sentir quarta-feira, dia 22 de julho. Com máximas em Lisboa de 30 graus, Porto 24, Faro 34. Aqui por Moimenta da Beira, máxima 32, mínima 15.

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E ouvimos agora Luís Represas. Morreu hoje aos 69 anos, segundo a informação divulgada pela agência e confirmada por órgãos de comunicação social. O artista foi vítima de uma doença prolongada, faria 70 anos em novembro. Foi fundador e vocalista do Estrovante e deixou um legado marcante da música portuguesa, como este tema, Feiticeira.

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E depois da homenagem a Luís Represas, voltamos ao fado. Paulo de Carvalho com Lisboa, menina e moça.

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E é o ponto final no Melodia Viva de hoje. Terminamos ao som de Sara Correia com Estranha Forma de Vida. Mais logo às 15 horas eu volto a estar na sua companhia. Bom almoço, boa tarde, até logo.

0: Muito boa tarde, são 13 horas.
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0: Boa tarde, são 14 horas.
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0: Para todos, muito boa tarde, sejam bem-vindos a mais um 1415 aqui na sua Rádio Ribatávora, quarta-feira, 22 de julho. O jogo da Santa Casa, Raspadinha, pode vir a ter um sistema de autoexclusão. Um jogo que afeta 100 mil adultos em Portugal, sendo que 30 mil é de forma patológica. Entre estes, os que mais jogam, de acordo com um estudo da Universidade do Minho, estão os mais pobres, idosos e pessoas com problemas de saúde mental. O assunto foi debatido recentemente, onde se falou da necessidade de fiscalizar o jogo online e alterar as regras da publicidade ao jogo. Primeiras propostas de hoje, Gonçalo Malafaia com Socorro e Felicidade com a Luísa Sobral.
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14:24. Boa tarde. Daqui a pouco estão por cá os Relíquia e também a Karina Rodrigues. Antes disso, autores como José Tolentino Mendonça e Ana Paula Tavares, viagens literárias propostas por José Luís Peixoto e Mar Becker e a programação da Casa da Arquitetura marcam a Festa Literária Internacional de Paraty, Felipe, no Brasil, que começa no dia de hoje.

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Aos 69 anos, morreu o cantor Luís Represas. Morreu esta quarta-feira aos 69 anos, vítima de doença prolongada. O músico e cantor comemorava este ano 50 anos de carreira e tinha programado momentos inesquecíveis com o Trovante e também a solo, com êxitos que atravessam gerações. Pode ler-se num comunicado da agência que o representava. Com uma carreira de quase meio século, Luís Represas começou como vocalista do Trovante em 76, juntamente com João Gil, João Nuno Represas, Manuel Faria e Artur Costa, com êxitos como Perdidamente, Saudade e 125 Azul. Em 92, os Trovantes separaram-se e Represas iniciou a sua carreira a solo, tendo lançado sucessos que atravessam gerações, como Feiticeira, Da Próxima Vez, Ao Canto da Noite e Timor. De acordo com fontes próximas, o velório acontece amanhã, quinta-feira, na Basílica da Estrela, em Lisboa. Será público entre as 16 e as 22h30. O funeral irá acontecer na sexta-feira, depois de uma cerimónia religiosa, às 3 da tarde, naquela basílica, e é reservado à família.

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Bom, vamos para as últimas propostas de hoje, com os vizinhos e depois com Elisa, e assim que vamos chegar às 15. Casal americano e ex-ministra criam fundação e revista. A Lisbon Literary Review é o primeiro projeto da futura fundação, estabelecida por Ruth Schaber, Glenn Barnes e Graça Fonseca. A sede é num prédio em recuperação em Lisboa. Daqui a pouco chega a Cristina Ribeiro com o espaço musical entre as 15 e as 16.

0: Boa tarde, são 15 horas.
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Olá, muito boa tarde. Sejam bem-vindos à Rádio Ribatávora e a mais uma edição do programa Espaço Musical até às 16 horas. Como habitual, além de música, lá mais para a frente temos a informação com Veríssimo Santos. Para já começamos com a música ao som de Jéssica Vieira

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1: Neste ano letivo, estuda perto e chega longe. Em Moimenta da Beira tens à tua espera 4 cursos técnicos superiores profissionais, todos em regime pós-laboral. Assessoria e comunicação organizacional, intervenção social e comunitária, computação cloud, fruticultura e viticultura. São cursos superiores com 2 anos de duração, formação prática, estágio garantido e acesso sem necessidade de exames nacionais. Além disso, podes ainda beneficiar da oferta das propinas e da nova residência para estudantes. No final, podes prosseguir para uma licenciatura ou ingressar diretamente no mercado de trabalho qualificado. A primeira fase de candidaturas é até 26 de agosto para assessoria e comunicação organizacional, intervenção social e comunitária e computação cloud. Até ao dia 27 de agosto poderás também fazer a candidatura ao curso de fruticultura e viticultura. O ensino superior em Moimenta da Beira está à tua espera. Para quem gosta de desporto, mais concretamente triatlo, poderá deslocar-se até à barragem do Vilar nos próximos dias 1 e 2 de agosto para assistir ao vivo a provas de natação, ciclismo e corrida. No desporto, vem aí uma inovação no desenvolvimento das manifestações desportivas concelhias. Pela primeira vez, a natação, o ciclismo e a corrida vão unir-se num dos cenários mais emblemáticos do nosso território, a barragem de Vilar, dando vida a um desafio pensado para atletas, para o público e para os amantes do desporto. Algo novo está prestes a acontecer na nossa barragem e é já nos dias 1 e 2 de agosto. Prepara-te para viver ao vivo o primeiro triatlo da barragem do Vilar. As inscrições estão abertas 2 dias... 3 modalidades, 5 provas. O IP3 ficou cortado nos 2 sentidos, sem previsão imediata de reabertura total, com trabalhos de limpeza e planeamento de repavimentação do troço afetado. O incidente ocorreu na sequência da rotura do depósito de um caminhão no troço entre os nós de Penacova e de Miro, distrito de Coimbra, procedendo-se de imediato à operação de contenção, limpeza e monitorização da quantidade de água no Rio Mondego, pelas autoridades competentes, também afetados pelo derrame. Os trabalhos de limpeza da via prolongavam-se há mais de 24 horas e não estavam a ter o efeito pretendido, pelo que, no dia de ontem, à meia da tarde, foram interrompidos e foi tomada a decisão de que todo o troço afetado pelo derrame de resina no IP3, junto ao nó de Penacova, será repavimentado com os trabalhos já iniciados, com vista a poderem regularizar toda a situação e a reabertura do IP3. A limpeza que tentaram não surtiu os efeitos desejados e até nas praias fluviais da Redondeza, nos concelhos de Penacova e Coimbra, os banhos foram temporariamente desaconselhados devido ao risco e proximidade do escoamento dessa mesma resina vertida para os rios e praias fluviais. O All Dance Europe Intercontinental 2026, em Thessaloniki, na Grécia, foi mais uma página bonita que escreveu o Despacitos. Num dos maiores palcos da dança europeia, a Despacitos Dance Studio levou o nome de Portugal e de Moimenta da Beira além fronteiras e regressou a casa com uma conquista memorável de 4 pódios. As bailarinas provaram que os sonhos não têm dimensão geográfica, que o talento não nasce apenas nos grandes centros e que quando existe dedicação, união e amor por aquilo que se faz, o interior também consegue conquistar o mundo. Este momento, diz a Despacitos Dance, pertence a todos que caminham connosco, aos pais que nunca deixaram de acreditar, aos alunos que se entregam de alma e coração, às famílias, aos amigos, aos patrocinadores e a todos os que fazem parte da nossa história. E por isso agradecem, dizendo obrigado por acreditarem no nosso projeto, na nossa missão e no poder transformador que a dança tem. Estes pódios não são apenas dos 10 Passitos Dance Studio, são de Portugal, são de Moimenta da Beira, são de todos os que acreditam que a força do interior é capaz de conquistar qualquer palco do mundo. Agora, há que continuar a lutar por novos sonhos, porque o maior prémio será sempre o representar com orgulho a nossa terra, as nossas gentes e o nosso país. Parabéns, Despacitos. Começa já a não ser qualquer novidade ver o Nelson Gomes no alto dos pódios. Pois bem, o Nelson Gomes é um atleta português, natural de Freirinho Sernancelho, e que escolheu Moimenta da Beira para viver, onde tem a sua residência, e mais uma vez voltou a elevar o nome de Portugal além fronteiras ao sagrar-se campeão europeu de duatlo sprint, na prova disputada em Banyoles, Espanha, integrada no Campeonato da Europa de duatlo. Numa competição que reuniu mais de 30 atletas provenientes de vários países, Nelson Gomes demonstrou toda a sua qualidade, a sua consistência e a excelente preparação, cruzando a meta na primeira posição da sua categoria com um tempo de 54 minutos e 46 segundos, conquistando assim mais um importante título internacional para o seu vasto palmarés. Desta vez, o título europeu, mas convém lembrar que este senhor já foi campeão mundial. Ao longo da prova, composta por um segmento inicial de corrida, seguido de ciclismo e terminando com uma nova corrida, o atleta português manteve um ritmo forte e uma estratégia irrepreensível, conseguindo destacar-se da concorrência e confirmar a superioridade perante um competitivo lote internacional. O atleta continua assim a afirmar-se como uma das grandes referências do duatlo português, somando mais um título internacional a uma carreira repleta de sucessos. A vitória em Banyoles reforça o estatuto de Nelson Gomes no panorama internacional do duatlo e evidencia uma vez mais o talento e a dedicação de um atleta que continua a representar Portugal ao mais alto nível, levando a bandeira nacional e também a bandeira das suas origens ao lugar mais alto do pódio. Parabéns para o Nelson Gomes por mais este importante título internacional.
0: Foi a informação regional com Veríssimo Santos.
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0: 6 minutos das 16 horas. Para lá chegarmos, Dinis Brites, Relaxa que Encaixa.
1: Relaxa que Encaixa.
0: É isso mesmo.
1: Relaxa que Encaixa. Já está na moda, meu bem.
0: Está aí a chegar a segunda edição do Dia do Espaço do Ouvinte com António Rocha.
1: Relaxa que Encaixa.
0: Da minha parte, um resto de boa quarta-feira. Até amanhã.
1: Vamos.

0: 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Boa tarde, são 16 horas. 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
0: 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Ora então, para todos, novamente muito boa tarde, tudo a postos para a segunda edição do Dia do Espaço do Ouvinte. Pode começar a marcar 254-582-544. Arranca agora o Espaço do Ouvinte, edição da tarde, até às 17. A frase da tarde durante este mês, neste verão, conforto e qualidade no seu lar, tem nome: Canal Beira. Olá, boa tarde.
6: Ora, muito boa tarde, Jeitoso e Companhia Limitada.
0: Ora, está a Piedade Formoso por Cabaços, digo eu.
6: Está por Cabaços, está aqui uma brisinha boa.
0: Pois então, mas dá uma sensação que vamos ter mais dias de calor outra vez. É isso mesmo. Mas pronto, é o que temos que aguentar, mais nada.
6: Ai, nós somos fortes, nós somos...
0: Vamos embora, para a frente é que é o caminho. Vamos ouvir o quê?
6: Até vamos ouvir Fausto com parabéns.
0: Fausto Santos, parabéns. Para dedicar a quem, Piedade?
6: Olha, para mim que sou parabéns, mas principalmente para os pais e para o filho, para o Samuel, por um monstro endado, que está hoje parabéns. Para ele tudo bom, que eu convejo aos pais e ao irmão. E para quem está de parabéns também, e ouvintes e participantes, e para a Tina Bal Figueira, e para vocês com uma boa tarde.
0: Muito
6: então,
0: bem.
6: Agora é. Dê-me uma arquivinha, faz favor.
0: Vamos a isso. Então, neste verão...
6: Neste verão...
0: Conforto e qualidade...
6: Conforto e qualidade...
0: No seu lar...
6: No seu lar tem nome... Canal Beira...
0: Canal Beira, isso mesmo, Piedade. Obrigado, até amanhã.
6: Tchau, obrigado, beijinho, obrigado.

0: Ora, muito bem, o Fausto Santos com o tema de parabéns. 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Olá, boa tarde.
1: Boa tarde, José Luís, Castanhador.
0: Sim, senhor. O que vai ser hoje, José Luís?
1: Alfredo Soares, Passarinho.
0: Vamos a isso. Dedicamos a quem?
1: A minha esposa, ouvintes e participantes, em para apresentar hoje um forte abraço para que se igual. Neste branco, o forte e qualidade solar tem nome, Canal Beira.
0: Está dito. Grande abraço. Até à próxima, José Luís.
1: Tchau.

0: Alfredo Soares com O Passarinho. Vamos avançando na edição da tarde até às 17 com o espaço do ouvinte aqui na sua Rádio Ribatávora. 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Mais um ouvinte, mais um pedido. Olá, boa tarde.
1: Boa tarde.
0: É Isaura.
1: É verdade.
0: Em Sedielos.
1: Sim.
0: Que vamos ouvir.
1: Vamos ouvir o Tiago Neto.
0: Vamos.
1: Do bolso.
0: Vamos, sim, senhor. E vamos dedicar a quem?
1: Vamos dedicar aos meus filhos, netos, bisnetos, à Dona Maria da Conceição, à Dona Odina, à Dona Fernanda, ao Sr. Carlos e à Dona Sãozinha. Um beijinho para ela e para elas todas. E para o Sr. António e para a menina Cristina.
0: Sim, senhor. Vamos à frase.
1: Neste verão, conforto e qualidade no seu lar, sem nome. Canalbeira.
0: Isso tudo. Muito obrigado. Até
1: à
0: próxima, Isaura.
1: Obrigado. Até amanhã, se os quiser.

0: Tiago Neto e Paulo Fragoso com o desgarrado O Padre e o Pecador. 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Mais um ouvinte, mais um pedido. Boa tarde.
1: Boa tarde.
0: Viajamos até Lisboa, Aldina Duarte.
1: Está muito calor.
0: Pois, senhora. Aqui também. E parece que os próximos dias é mais do mesmo.
1: Sim, também já, por acaso, já ouvi.
0: É.
1: Está bonito.
0: Mas vamos ouvir. E que vamos ouvir, Aldina?
1: Olha, gostava de ouvir, por favor, o Martinho da Vila. Como é que é? Martinho
0: Roda Ciranda.
1: Sim.
0: Isso.
1: Sim.
0: Para dedicar a quem?
1: Para dedicar à Dona Arminda Carvalho, à Dona Alice de Valpenela, para o Sr. Fernando Veiga, para todos os ouvintes e também para vocês aí na rádio. Um beijinho para todos.
0: Muito vocês. Obrigado. Vamos à frase.
1: Agora, neste verão, conforto e qualidade no seu lar tem nome, Canal Beira.
0: Está dito e bem dito. Obrigado. Até à próxima, Aldina. Obrigado.
1: Muito obrigado pela atenção. Obrigado.

0: Robertinho da Vila com Roda Ciranda. Daqui a pouco vamos falar um pouco de uma marca conceituada que você também pode encontrar em Canalbari, Ferrazes e Companhia. Falamos da Milwaukee, certo? É já daqui a pouco. 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Ora, boa tarde.
1: Boa tarde, António, tudo bem consigo?
0: Sim, senhor, tudo bem. E a Maria José aí pelo Porto?
1: Também está tudo bem, está.
0: Isso é que é preciso. Vamos ouvir o quê?
1: Vamos ouvir o complemento do teu açúcar.
0: Certo, para dedicar a quem?
1: É para dedicar a si, a toda a equipa dessa rádio e a todos os ouvintes. Agora a frase é: neste verão, conforto e qualidade no seu lar tem nome, Canal Beira.
0: É mesmo, está tudo dito. Muito obrigado,
1: tudo
0: até à próxima, Maria José.
1: Um beijinho, até à próxima.

0: Clemente, com o teu açúcar quase a dobrar a primeira meia hora. 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Olá, boa tarde.
1: Boa tarde, António Rocha. Como
0: boa
1: está?
0: Tarde. Cá vamos andando, obrigado. E a Hilda e por Val Figueira também, tudo certo?
1: Tudo certo.
0: Isso é que é preciso.
1: Garotinho, como dizia outro.
0: Pronto, vamos ouvir o quê?
1: Vamos ouvir Luís Represa, se você.
0: Pode ser com o estrovante.
1: Sim, sim.
0: Então vamos ouvir 125 Azul, para dedicar a quem?
1: Olha, vou dedicar para a Dona Piedade em Paredes da Beira, a Dona Rosarinha Lamego, a Dona Ondina Alvita, a Dona Greta Santos em Moimenta, a menina Liliana, todos os meus conterrâneos e todas as amizades em Moimenta. Um beijinho aí para a menina Cristina também e para todo o auditório em geral, para os aniversariantes, muitos parabéns também.
0: Sim, senhor.
1: Agora a frase...
0: Neste verão,
1: conforto no seu lar tem
0: conforto,
1: nome.
0: Conforto
1: e qualidade no seu lar tem nome, Canal Beira.
0: Isso mesmo. Muito obrigado, Hilda. Até à próxima.
1: Até à próxima.
0: Obrigado.
1: Obrigada. Com licença.

0: 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Estamos a 23 minutos das 17. Temos mais um ouvinte. Tínhamos mais um ouvinte, mas já não está por lá. Portanto, pode aproveitar para ligar agora que vai conseguir, porque a linha está desimpedida. Não será por muito tempo, mas para já está. Portanto, se ligar agora, consegue falar comigo e pedir o tema da sua preferência. Marque 254-582-544. Portanto, é o espaço do ouvinte na sua rádio. Estamos por cá até às 17. 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
0: E o telefone toca e nós atendemos. Olá, boa tarde.
2: Boa tarde, amigo António.
0: Ora, boa tarde. Como está o Sr. Aníbal?
2: Oi, estamos bem, graças a Deus.
0: Pronto, isso é que é preciso. Sim, senhor. O que é que vamos ouvir hoje?
2: Olha, vamos deixar uma desgarrada do Canário.
0: Vamos a isso. E dedicamos a quem?
2: Olha, em primeiro lugar, para mim e para a minha mulher, para vocês os dois aí, para o Fernando de Parabella e para quem estiver a ouvir, da minha terra, pelo menos, também.
0: Muito bem. E vamos à frase.
2: Diga lá um perrãozinho.
0: Neste verão...
2: neste verão...
0: Conforto e qualidade...
2: Conforto e qualidade...
0: No seu lar...
2: No seu lar...
0: Tem nome...
2: Em Canal Beira.

Augusto Canário e amigos com a desgarrada Saudades de Imigrante, a 14 minutos das 17, ainda vem a tempo. Ligue-se a nós e peça o tema da sua preferência, 254-582-544.

0: 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Avançamos para mais um pedido. Era mais um pedido, até era, mas já não é porque já não está lá quem estava. Portanto, costuma-se dizer, é isso mesmo, o azar de uns, normalmente é a sorte de outros. Será o caso? Vamos ver se o telefone toca. Para já a linha está desimpedida. 254-582-544. É o espaço do ouvinte na sua rádio Ribatávora. Peça o tema da sua preferência. Estamos à sua espera. É o espaço do ouvinte. Já estamos nos últimos minutos, estamos por cá até às 17. Ora, muito boa tarde.
1: Boa tarde.
0: Boa tarde. Com quem falo?
1: Ah, José Renato Vila Cova.
0: Sim, senhor. E o José Renato quer ouvir o quê?
1: Era a Rolinha Brava. Há tanto tempo que não a ouço.
0: Sim, senhor. E vamos dedicar a quem?
1: Olho para todos os ouvintes e participantes.
0: Muito bem. Vamos à frase.
1: Diga, ajude-me, por favor.
0: Neste verão. Conforto e qualidade. No seu lar.
1: No celular.
0: Tem nome
1: Canal Beira.
0: Está dito. Grande abraço.
1: Muito
0: até à próxima.
1: Obrigado. Bom fim de semana também.
0: Um abraço. Obrigado. Os amigos do Borguinha com Rolinha Brava.

os amigos do Borguinha com Rolinha Brava. A 7 minutos das 17, instantes finais do espaço do ouvinte, atendemos um pedido que nos chegou por escrito. Vamos ouvir o conjunto musical Rio Ave com Parabéns e Felicidades. Tema que é pedido pelo Zé Carlos, que deseja muitos parabéns para o seu pai, José António, que hoje festeja mais um ano de vida, mais uma risonha primavera. Muitos parabéns e muita saúde, com muito amor e carinho, do filho Zé Carlos. Conjunto musical Rio Ave, parabéns e felicidades.

Bom, está na altura de colocarmos um ponto final nesta edição da tarde do Espaço do Ouvinte na sua Rádio Ribatavra. Lembrando que amanhã estamos de volta para as edições de quinta-feira, nos horários habituais, 11:30, 16, 17. 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Foi um prazer estar consigo, foi o Espaço do Ouvinte.

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Bom, vamos a isso. É o Viva à Tarde na sua rádio até às 18. Drake perdeu 1,5 milhões de dólares, mais de 1 milhão e 300 mil euros, ao apostar na Argentina para vencer o Mundial de Futebol contra a Espanha. É mais uma grande perda para o rapper canadiano, cuja fama de apostar mal tem sido denominada de a maldição de Drake. Este ano, Drake perdeu 1 milhão de dólares, 875 mil euros com o Super Bowl, apostou nos New England Patriots e venceram os Seattle Seahawks. E no ano passado, perdeu 300 mil dólares, 263 mil euros, ao apostar na vitória do tenista Jannik Sinner no US Open. Foi o espanhol Carlos Alcaraz quem venceu. O próprio artista partilhou a sua nova perda nas redes sociais, mostrando numa imagem a aposta que fez. A Argentina venceria a Espanha por 2-1 nos 90 minutos. A Espanha venceu no prolongamento e, numa outra imagem, o título de uma notícia onde se diz que perdeu de uma forma repetitiva. Mais do mesmo para Drake. Brandon Flowers, depois Lana Del Rey, são as primeiras de hoje.

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1: Os norte-americanos Hollywood Vampires dizem que só vão conseguir gravar um novo álbum quando o ator e guitarrista Johnny Depp sair do isolamento. Terão que conseguir que o Johnny saia do seu castelo de 44 quartos, disse o vocalista Alice Cooper em entrevista à revista Classic Rock. Já Joe Perry disse que algumas pessoas da equipa do Johnny não estarão contentes por ele tirar um par de meses para tocar, mas o Johnny sabe que quando chega o momento, há que tocar a guitarra. Apesar de não haver disco novo, os Hollywood Vampires vão voltar à estrada, tendo concertos já agendados na Europa para agosto e setembro. Fundados em 2012 por Cooper, Depp e Perry, os Hollywood Vampires, que também contam na sua formação com o guitarrista Tommy Eriksson, editaram 2 álbuns até o momento. O registro homónimo de estreia em 2015 e Rise em 2019. A banda também já passou por cá, com um concerto integrado no Festival Rock in Rio Lisboa em 2016. Fly Project, depois Shakira com Burna Boy.

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1: Bom, estamos a entrar nos últimos 20 minutos da edição desta quarta-feira. Entretanto, atenção aos filmes a estrearem entre nós nas principais salas de cinema nacionais. Amanhã, quinta-feira, dia 23, os destaques vão para Águas Profundas, que se insere nos géneros thriller e terror. Tem realização de Reni Arlin. Ange, comédia e drama com realização de Tony Gatiff. De Mãos Atadas, thriller e terror, com realização de Ángel de la Cruz. Mais Uma Época de Caça, comédia, com realização de Antonino Forlon e Frédéric Forestier. Portuguese Love, romance e drama, com realização de Ismail Sun. Maroon 5, depois Céline Dion.

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Bom, está na altura de fecharmos a edição desta quarta-feira. Viva a tarde. Suki Waterhouse com Tini Resin e Bryan Adams com Tough Town. Amanhã voltamos às 17, já a seguir à hora informativa.

0: Boa tarde, são 18 horas.
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2: Do que recordar acontecimentos que pertencem ao século XII, pretendemos criar uma oportunidade para aproximar todas e todos os portugueses da sua história e das suas raízes, reforçando a consciência de que a identidade nacional é o resultado de um percurso coletivo construído ao longo de muitas gerações.
3: Também por isso, Paulo Portas promete especial atenção aos mais jovens que têm mais interrogações sobre a fundação de Portugal.
4: Esta cerimónia decorreu no Palácio da Ajuda com a presença de vários nomes do antigo governo de Pedro Passos Coelho. O Ministério Público revelou esta tarde que para já não vai incluir a Polícia Judiciária na investigação ao caso do Atrelado, que foi encontrado nas mãos do empreiteiro de Barcelos, amigo de Luís Neves. A Procuradoria-Geral da República, numa resposta enviada à TSF, explica que vai ser o Ministério Público a liderar a investigação. O Procurador-Geral Amadeu Guerra deu ontem ordem para a abertura desta investigação, isto depois das conclusões preliminares do inquérito judiciário indicarem suspeitas dos crimes de abuso de poder e de descaminho. A investigação da judiciária foi aberta para perceber porque é que um reboque, um atrelado apreendido numa operação antidroga e que estava à guarda da Polícia Judiciária saiu deste local onde estava guardado para ir parar a Barcelos, para a empresa do empreiteiro amigo de Luís Neves. Ontem, o procurador, depois de saber dos resultados desta investigação, mandou abrir este inquérito. O Ministério Público vai agora determinar se Luís Neves é ou não responsável por algum tipo de crime, já que, alegadamente, enquanto diretor nacional da Judiciária, foi ele que assinou o papel que libertou o atrelado. A Procuradoria-Geral da República, no comunicado, deixa em destaque que a investigação está a cargo do Departamento de Investigação e Ação Penal de Lisboa e, por agora, não vai ser delegada em qualquer órgão de polícia criminal. André Ventura admite que há motivos para avançar com uma comissão parlamentar de inquérito aos mandatos de Luís Neves na liderança da Polícia Judiciária. Ventura também desafia o Presidente da República a pronunciar sobre o caso do Ministro da Administração Interna. Se assim não for, ele admite avançar para o inquérito parlamentar.
5: Acho que temos que ter todos aqui o sentido da responsabilidade de compreender que há coisas que podem ser evitadas se se tomarem as decisões certas a um determinado momento e evitar que as instituições colidam umas com as outras. Eu também acho que nós podemos acreditar em alguém, ou no papel que alguém teve, ou no trabalho que alguém teve. Mas se os dados, as provas, os elementos nos demonstram que as instituições estão capturadas, que há elementos óbvios de conluio, de corrupção, de perturbação, então temos que tomar a decisão certa por muito que nos custe. É isso. E eu queria evitar que as instituições entrassem em confronto. Para isso é importante que o Primeiro-Ministro tome decisões, que o Presidente da República chame a atenção e que não seja só o líder da oposição a chamar a atenção.
4: André Ventura voltou a acusar o Governo de acumular casos e acusou também PS e PSD de tentarem desviar as atenções destas polémicas em volta do Ministro da Administração Interna. Ana Paula Martins reconhece que há constrangimentos nos hospitais do Algarve, mas a Ministra da Saúde assegura que não faltam macas. A Federação dos Bombeiros do Algarve e a Comunidade Intermunicipal da Região denunciaram que a crescente retenção de ambulâncias dos bombeiros nas urgências dos hospitais algarvios está a comprometer de maneira grave a capacidade de resposta de emergência pré-hospitalar. Ana Paula Martins diz que o problema está na demora que acontece na triagem dos doentes.
6: Nós não temos falta de macas. Nós temos muitas macas. Nós compramos macas todos os anos. O que nós temos, é verdade, por vezes, é um tempo que transcende os 30, 40, 50 minutos para a triagem. E isso tem a ver com o espaço que temos na urgência.
4: A Ministra da Saúde, nestas declarações durante a tarde, garantiu também que está a trabalhar para diminuir os tempos de espera na triagem dos doentes.
6: A Direção Executiva trabalha com o INEM e com o LIS no sentido de garantir que estes minutos que eu vos falei, 30, 45 minutos, sejam cada vez menores. Ou seja, consigamos despachar, se me permitem, é mesmo este o termo que usamos, fazer o despacho da triagem rapidamente.
4: São estas certezas de Ana Paula Martins, depois da denúncia da Federação dos Bombeiros do Algarve e da Comunidade Intermunicipal de Algarvia. Os administradores dos hospitais alegam que a falta de macas é o menor dos problemas das urgências. A Federação dos Bombeiros do Algarve e a Comunidade Intermunicipal afirmam que a capacidade de resposta, como digo, da emergência pré-hospitalar está comprometida, já que as ambulâncias ficam retidas nas urgências dos hospitais enquanto esperam a transferência dos doentes para as equipas clínicas. Para Xavier Barreto, o presidente da Associação Portuguesa de Administradores Hospitalares, a falta de profissionais não permite uma maior rapidez nas urgências.
7: Ao contrário do que eventualmente possa parecer, a falta de macas físicas, é o menor dos problemas. Portanto, nós tendemos sempre a achar que isto se resolve comprando macas, mas o problema é muito mais profundo do que isso. Nós temos em muitos casos escalas incompletas, equipas de serviço de urgência que são curtas para a necessidade e para a procura que têm, particularmente em alguns períodos, e particularmente em algumas regiões. Repare, a população do Algarve durante os meses de verão quase duplica e, portanto, a procura é muito maior, a pressão sobre os serviços de urgência é muito maior. Nós temos muitas camas dos hospitais portugueses, incluindo do Algarve, ocupadas com doentes que não deviam lá estar porque, efetivamente, já não são doentes. São pessoas, aliás, que muitas vezes não têm condições para regressar ao seu domicílio porque lhes falta apoio familiar.
4: Xavier Barreto, nesta conversa há poucos, no Insta da TSF, Rui Carvalho Araújo pede que sejam dados mais meios aos hospitais para que possam tentar resolver este problema.
7: Dar autonomia aos hospitais, às ULS, para que recrutem as pessoas de que precisam, enfermeiros, médicos, mas particularmente enfermeiros, quando falamos em triagem. Dar autonomia aos hospitais para encontrarem resposta também para muitos destes doentes. E, acima de tudo, encontrar uma resposta mais estrutural e mais permanente para estes doentes, para estes internamentos inadequados.
4: O presidente da Associação Portuguesa dos Administradores Hospitalares lamenta ainda a falta de resposta por parte dos últimos governos.
7: Resolver este problema é claramente uma competência do governo, e digo do governo, não do Ministério da Saúde. Este é principalmente um problema social que compete ao Ministério do Trabalho e da Segurança Social, e, portanto, eu diria que são precisas outro tipo de respostas e que não têm surgido nos últimos anos, infelizmente. Não é um problema novo, vem de trás, há muitos anos que é assim, mas este governo ainda não o conseguiu resolver.
4: Xavier Barreto, presidente da Associação Portuguesa dos Administradores Hospitalares, insistindo nos pedidos para mais autonomia dos hospitais e mais meios. No Estoril Open, por esta hora, há um português estreante no corte principal, é Tiago Torres. Rita da Silva Vieira, como é que está a sair-se este jovem tenista português?
8: De forma brilhante, inesperadamente, Tiago Torres vai na frente no primeiro set, frente a um chileno top 30, Alejandro Tabilho. É top 30 mundial. Tiago Torres, relembro, é estreante absoluto em torneios ATP, fez o primeiro jogo em torneios ATP na segunda-feira, jogo em que venceu. Ele é o número 427 do mundo, um jovem português de 24 anos que nesta altura está a vencer o primeiro set por 5-4 e com vantagem. 40-30, está mesmo a servir para poder, e lá está, agora mesmo, acaba de vencer o primeiro set de Tiago Torres e por isso mais perto de continuar a fazer história no Estoril Open. É uma enorme prestação do jovem tenista português. Antes jogou Nuno Borges, acabou por ser eliminado também, como demos conta. Ainda hoje vai jogar, vai novamente jogar Nuno Borges, mas em par, joga com Francisco Cabral no no corte secundário deste Estoril Open. E ainda há aqui uma novidade nos jogos de pares, porque a dupla argentina acabou por desistir e por isso temos aqui um encontro totalmente em português. João Domingues e Tiago Torres, o mesmo que está agora a jogar em singulares no corte principal, vão jogar frente a Jaime Faria e Henrique Rocha. É um jogo que ainda vai acontecer hoje no Estoril Open, mas que só pode acontecer depois do Tiago Torres terminar o jogo que está a fazer agora e tiver um período de descanso, no mínimo de uma hora, para depois jogar um encontro de pares. Este encontro garante que, pelo menos nos quartos finais de pares, vamos ter uma parelha portuguesa aqui no Estoril Open. E, portanto, apesar dessa eliminação de Nuno Borges, há boas notícias para o ténis português. Para já, Tiago Torres vai brilhando, venceu o primeiro set frente ao chileno top 30 mundial, Alejandro Tabilo.
4: Uma estreia em grande que vai continuar a ser acompanhada neste Estoril Open pela repórter da TSF, Rita da Silva Vieira. Este é o dia da morte de Luís Represas, aos 69 anos. Ao longo do dia, na TSF, temos recordado Luís Represas, o homem, a obra. O músico brasileiro Ivan Lins era amigo de longa data, desde os anos 80. Ele trabalhou de perto com Luís Represas e contou ainda há pouco à TSF que ficou bastante abalado, como é evidente, quando recebeu a notícia da morte. Ivan Lins e Represas gravaram duas canções. A mais conhecida é Asas de Anjo. Foi lançada em 2018, com a voz de ambos, a direção musical e piano de Ivan Lins. Para este músico brasileiro fica agora uma imensa saudade.
9: Recebi, na verdade, de madrugada. Ontem, hoje de madrugada, né? E pelo próprio empresário dele, Flávio Serpa, que mandou um recado de voz só, dizendo que, lamentando que ele já não tinha mais jeito, não, que ele tinha partido já. E foi muito duro para mim, porque eu tenho uma relação com Luiz muito, muito intensa, sabe, assim, uma amizade muito forte, sabe, assim, e somos parceiros, inclusive, fizemos duas músicas que já foram lançadas, e além disso, quer dizer, tem a questão humana, né, da nossa relação humana. Nós somos humanistas, fomos ativistas políticos, quer dizer, ainda somos, mas eu acho que o mais importante é isso. Nós temos uma relação muito parecida, filosofia de vida muito parecida, somos pacifistas e olhamos o mundo de uma maneira muito semelhante, que nos uniu profundamente. E essa notícia chegou e eu realmente doeu, mas doeu muito mesmo.
4: A dor de um amigo que perdeu Luís Represas. Ivan Lins, músico brasileiro, era amigo de longa data de Represas, desde os anos 80, quando Ivan Lins veio tocar a Portugal e o Trovante estava a começar a carreira. A dor pela perda de um amigo e de uma voz inconfundível da música portuguesa. O Luís Represas morreu aos 69 anos. Ele deixa 50 anos de músicas com o Trovante, mas também uma carreira solo. O velório está marcado para esta quinta-feira. O funeral realiza-se na sexta.

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18:25. Boa tarde, hora informativa, segunda edição do dia. Nesta segunda edição, como sempre, começamos com o simultâneo informativo da hora certa, das 18 com a TSF. E como sempre também, dentro de alguns minutos, passa por cá a informação com o Veríssimo.

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1: Neste ano letivo, estuda perto e chega longe. 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Até ao dia 27 de agosto poderás também fazer a candidatura ao curso de fruticultura e viticultura. O ensino superior em Moimenta da Beira está à tua espera. Para quem gosta de desporto, mais concretamente triatlo, poderá deslocar-se até à barragem do Vilar nos próximos dias 1 e 2 de agosto para assistir ao vivo a provas de natação, ciclismo e corrida. No desporto, vem aí uma inovação no desenvolvimento das manifestações desportivas concelhias. Pela primeira vez, a natação, o ciclismo e a corrida vão unir-se num dos cenários mais emblemáticos do nosso território, a barragem de Vilar, dando vida a um desafio pensado para atletas, para o público e para os amantes do desporto. Algo novo está prestes a acontecer na nossa barragem e é já nos dias 1 e 2 de agosto. Prepara-te para viver ao vivo o primeiro triatlo da barragem do Vilar. As inscrições estão abertas 2 dias. 3 modalidades, 5 provas. O IP3 ficou cortado nos 2 sentidos, sem previsão imediata de reabertura total, com trabalhos de limpeza e planeamento de repavimentação do troço afetado. O incidente ocorreu na sequência da rotura do depósito de um caminhão no troço entre os nós de Penacova e de Miro, distrito de Coimbra, procedendo-se de imediato à operação de contenção, limpeza e monitorização da quantidade de água no Rio Mondego, pelas autoridades competentes, também afetados pelo derrame. Os trabalhos de limpeza da via prolongavam-se há mais de 24 horas e não estavam a ter o efeito pretendido, pelo que, no dia de ontem, a meio da tarde, foram interrompidos e foi tomada a decisão de que todo o troço afetado pelo derrame de resina no IP3, junto ao nó de Penacova, será repavimentado com os trabalhos já iniciados, com vista a poderem regularizar toda a situação e a reabertura do IP3. A limpeza que

0: tentaram não surtiu os efeitos desejados e até nas praias fluviais da Redondeza, nos concelhos de Penacova e Coimbra, os banhos foram temporariamente desaconselhados devido ao risco e proximidade do escoamento dessa mesma resina vertida para os rios e praias fluviais. World Dance Europe Intercontinental 2026, em Thessaloniki, na Grécia, foi mais uma página bonita que escreveu o Despacitos. Num dos maiores palcos da dança europeia, a Despacitos Dance Studio levou o nome de Portugal e de Moimenta da Beira além fronteiras e regressou a casa com uma conquista memorável de 4 pódios. As bailarinas provaram que os sonhos não têm dimensão geográfica, que o talento não nasce apenas nos grandes centros e que quando existe dedicação, união e amor por aquilo que se faz, o interior também consegue conquistar o mundo. Este momento, diz a Despacitos Dance, pertence a todos os que caminham conosco, aos pais que nunca deixaram de acreditar, aos alunos que se entregam de alma e coração, às famílias, aos amigos, aos patrocinadores e a todos os que fazem parte da nossa história. E por isso agradecem, dizendo obrigado por acreditarem no nosso projeto, na nossa missão e no poder transformador que a dança tem. Estes pódios não são apenas dos 10 Passitos Dance Studio, são de Portugal, são de Moimenta da Beira, são de todos os que acreditam que a força do interior é capaz de conquistar qualquer palco do mundo. Agora, há que continuar a lutar por novos sonhos, porque o maior prémio será sempre o representar com orgulho a nossa terra, as nossas gentes e o nosso país. Parabéns, Despacitos. Começa já a não ser qualquer novidade ver o Nelson Gomes no alto dos pódios. Pois bem, o Nelson Gomes é um atleta português, natural de Freirim, Sernancelho, e que escolheu Moimenta da Beira para viver, onde tem a sua residência, e mais uma vez voltou a elevar o nome de Portugal além fronteiras ao sagrar-se campeão europeu de Duatlo Sprint, na prova disputada em Banyoles, Espanha, integrada no Campeonato da Europa de Duatlo. Numa competição que reuniu mais de 30 atletas provenientes de vários países, Nelson Gomes demonstrou toda a sua qualidade, a sua consistência e a excelente preparação, cruzando a meta na primeira posição da sua categoria com um tempo de 54 minutos e 46 segundos, conquistando assim mais um importante título internacional para o seu vasto palmarés. Desta vez, o título europeu, mas convém lembrar que este senhor já foi campeão mundial. Ao longo da prova, composta por um segmento inicial de corrida, seguido de ciclismo, e terminando com uma nova corrida, o atleta português manteve um ritmo forte e uma estratégia irrepreensível, conseguindo destacar-se da concorrência e confirmar a superioridade perante um competitivo lote internacional. O atleta continua assim a afirmar-se como uma das grandes referências do duatlo português, somando mais um título internacional a uma carreira repleta de sucessos. A vitória em Banyoles reforça o estatuto de Nelson Gomes no panorama internacional do duatlo e evidencia uma vez mais o talento e a dedicação de um atleta que continua a representar Portugal ao mais alto nível, levando a bandeira nacional e também a bandeira das suas origens ao lugar mais alto do pódio. Parabéns para o Nelson Gomes por mais este importante título internacional.
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Bom, estamos já bem perto das 19, em altura de fecharmos esta hora informativa, segunda edição. Portuguesa, mas... Hoje é quarta-feira, o fado passa por cá, a partir das 20, no Tons de Fados. Acha que o fado é uma... Quanto à hora informativa, amanhã estamos de volta para as duas edições habituais, 10, 11, 18, 19.

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